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0: início desta emissão Oxigênio de segunda-feira, dia 8 de junho. Bom dia, bem-vindo. Estamos com 7 minutos depois das 7. Despertamos esta manhã de segunda-feira com a cabeça no globo lá fora. Cruzamento de culturas entre o leste e o oeste. Estivemos com Natasha Atlas e Sami Bishai e o novíssimo Parallel Universe, acabado de editar um novo álbum da mítica Natasha Atlas. Faz parte da lista que toca no Oxigênio, Bachlam, Biom. Novas incursões pela pop árabe com Natasha Atlas. E a eletrónica com Sami Bishai. Esta foi, claro, está a nossa bem conhecida produtora sul-coreana Peggy Gu com este Ungbu.
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início desta emissão, agora com 12 minutos depois das 7, a dupla Bicep em fundo neste Apricot. Quando estamos com 16 graus em Lisboa, máxima prevista para hoje de 25, previsão de descida da temperatura máxima. Previsão de céu pouco nublado ou limpo para esta segunda-feira, apresentando períodos de mais nubulosidade até ao meio da manhã, junto ao Cabo Raso e a partir do final da tarde. Estas são as manhãs Oxigénio 711 de segunda a sexta. Bom dia, bem-vindos. Estamos em todo o globo, oxigénio.fm. Já a seguir temos Sampha, Belle Cobain, Lorcan Nicole Graham e Mr. Jukes.

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Insistência Oxigênio para Belle Cobain, novidades da Brownswood Recordings a celebrar 20 anos este ano. Mind is a Dancer, no novíssimo EP de Belle Cobain, na verdade a estreia em nome próprio LP, Kizzy. A rodar com Insistência este Mind is a Dancer, a colaboração com Oliver Knight, Belle Cobain. Há pouco foi Sampha. É mais uma das habituais no Oxigênio, o original Spirit 2.0.

Música nova, produção 2026, com Belle Cobain, Mind is a Dancer, e agora recuamos 25 anos. A história da Rádio Oxigênio passa, claro está, também por Indigo Blues, a produção de Lorca e a voz de Nicole Graham. Manhãs da Oxigênio 7:11, agora com praticamente 24 minutos depois das 7.

Vibrate foi Mr. Jukes, é mais uma das habituais no Oxigênio. E agora o regresso à lista de insistências com novidades, o projeto 320. Esta é Such Is Life. Quando estamos agora a 28 minutos das 8.

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É com os Dub nesta primeira hora no serviço de despertar da Oxigênio de segunda-feira, 8 de junho, foi o mestre Adrian Sherwood. Sons do mais recente de originais, o regresso em 2025, The Collapse of Everything. Roda no Oxigênio Body Roll. Este é o som clássico de 90, mais uma viagem no tempo. Estamos agora com o som de Viena dos Afrodelics. A remistura Kruder e Dorfmeister. Clássico Oxigênio, Rolling on Chrome.

Final de hora, 10 minutos das 8. Estivemos em português com Cilla BJ Fella, Wrong Man, Heróis no Ar, Cilla BJ Fella. Antes, som clássico com Afrodelics, o som de Viena, Rolling on Chrome. Estamos já com Dreamcast e esta Up to You, roda por cá desde 2018. Regressa aos clássicos já a seguir com Maxwell, a celebrar 30 anos do álbum de estreia Maxwell's Urban Hang Suite de 1996. Mais uma celebração em 2026. Maxwell já a seguir. Dance With Me até às

Final de hora com o som clássico de Maxwell a celebrar 30 anos o álbum de estreia Maxwell's Urban Hang Suite de 1996. Esta é Dance With Me. Estamos a pouco mais de 1 minuto das 8. Na próxima hora temos por aqui Heróis no Ar, o destaque à produção nacional. Hoje com Mariana Cruz. E o destaque vai para Michel. Mixel. Novidades com Rage Day.

Início de hora na manhã oxigênio de segunda-feira, 8 de junho, foram os Tank and the Bangas com Black Folk. Colaboração com o Mazego. Seguimos já com Deshawn Jones e Idea neste Pressure. Manhãs oxigênio 7:11, início de hora. Daqui a pouco o hip-hop com H grande de Pete Rock e Common em Fortunate. Lá à frente temos Heróis no Ar, o destaque à produção nacional hoje com Mariana Cruz.

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sons dos Heróis no Ar, são um clássico da Rádio Oxigênio com Sam the Kid e este Alma Gêmea. Para trás ficamos com William Florel com Ada Tola em Liquid Light. E lá mais atrás, Common com Pete Rock, encontro de gigantes, o hip hop com H grande em Fortunate com sample de Ivan Lynch. Produção nacional em fundo, Sam the Kid, já a seguir também a cantora portuguesa Joana Machado. Lá à frente temos Heróis no Ar, hoje com Mariana Cruz, e o destaque vai para...

do jazz na música para respirar do australiano Don Glory, Gordon Lee, protagonista dos melhores do ano 2025. Mais um momento para Don Glory foi Dinner Party. Este é mais um dos nomes habituais a rodar no oxigênio, o japonês Masaki Yoshida. Ele é Anchor Song, a entrar já em fundo com este Saudade. Lá atrás, novidades da produção nacional. Heróis no ar no feminino com Joana Machado, Distance. Foi o primeiro single para o novo álbum a editar mais para o final deste ano. Início da sequência também com a produção nacional de Sam the Kid, clássico Alma Gêmea. Lá mais à frente, mais heróis no ar, mais produção nacional, com o destaque de Mariana Cruz para novidades de Michelle. Para já, Saudade, o original de Anchor Song.

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Foi mais uma marca dos heróis no ar nesta manhã Oxigénio. Estivemos com The Almost Perfect DJ de Batida. Esta é a produção de Food Shooter, Passing Clouds. Lá atrás, início da sequência com música nova a rodar com insistência, novidades de Crackazette com Lyric Jones, é Insistência 2, Sanity. Estamos a 15 minutos das 9. Touched on the corner of a bending road. Já a seguir o regresso à lista de

0: inspiração clássica da House dos anos 90 neste novíssimo Imbalance, é uma das atuais insistências Oxigênio.
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0: Novas coordenadas para a Bass Music com Laika e Felix Dubs em Imbalance. É insistência Oxigênio. Antes estivemos com Food Shooter Passing Clouds. Mudou por aqui também, lá atrás, a insistência para Crackazette

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1: Esta é Katie Tatum com Cuda. A 5 minutos das 9. Inspiração Rub-A-Dub na música da Katie Tatum. Já seguirá Heróis no Ar com Marina Cruz e o destaque para Michelle.

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1: Mixel tem novo EP. Rage Days faz magia, denso e melódico. Drum and bass com um toque clássico transporta-nos para uma rave no Reino Unido nos anos 90. Leva-nos para um sítio onde só a música importa. Mixel é uma cientista portuguesa, ou será uma ocultista. A arte está lá e nota-se que vem de uma disposição natural. Sai pela editora britânica APA e hoje está no local certo, em 102.6, a ser a protagonista com este EP especial, Rage Days.

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Despertar Clássico, abrimos esta hora com o som da Thievery Corporation a levar-nos até ao álbum de estreia 1997-38-45, a Thievery Number. Thievery Corporation na abertura desta hora, e seguimos já com

regresso dos Heróis à Antena em 102.6, Heróis no ar, Torre Ricciardi, com a remistura de Mr. Herbert Quain para este Hole in the Sun. Colaboração do Torre Ricciardi com Not So Quiet Sound e a remistura do também português Herbert Quain. 12 minutos depois das 9. Há pouco novidades do Drum and Bass Liquid com Submorphix, Hey Baby, o som clássico da TV Corporation lá atrás na abertura. Produção nacional em fundo, já a seguir o regresso aos clássicos com Air.

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Estamos agora com 28 minutos depois das 9. Esta é a produção 2021 do jovem produtor de Bristol, Admin. Assina como Admin este Step Into Light de 2021. Ao Cinemática com a influência do jazz Admin. Antes estivemos com música nova apontada à pista de dança de Oxigênio. Novidades a rodar com insistência, Philip Gordon e o novo You Crazy. Já a seguir vamos ao cinema, é o Pipoca Time com Liliana Teixeira Lopes. Estas são as manhãs do Oxigênio, 7:11 de segunda a sexta. Bom dia, boa segunda-feira, boa semana.

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1: My name is Nick Davies, and this is a story that ends in 7 major police investigations. Nearly 40 convictions, and some of the most powerful people in this country being brought to their knees.
2: Redacted, sorry.
3: The Hack é uma nova série do criador de Adolescência, que estreou na Filmin no passado dia 2 de março.
1: Power and secrecy walk hand in hand. If you can expose the secrecy, you might break the power.
4: British journalist Nick Davies.
1: The logic of journalism has been overwhelmed by the logic of commercialism.
3: David Tennant, o mais famoso Doctor Who, e Robert Carlyle, que conhecemos de, entre outras coisas, Trainspotting, protagonizam este novo grande thriller de Jack Thorne, criador da série Adolescência. The Hack estreou em exclusivo na Filmin e é realizada por Lewis Arnold. A produção revela a história real por detrás do escândalo das escutas ilegais orquestrado pelo tabloide sensacionalista britânico News of the World, que levou à interseção dos telefones de políticos, atores e figuras públicas, entre os quais o vice-primeiro-ministro John Prescott, o presidente da Câmara de Londres Boris Johnson, a modelo Elle Macpherson e os atores Jude Law e Gwyneth Paltrow, entre outros. Enquanto Nick Davies, reputado jornalista do The Guardian, descobre provas de pirataria telefónica num jornal sensacionalista, Dave Cook, um ex-detetive da polícia, investiga o homicídio por resolver de um investigador privado.
5: Nick, you only scratched the surface. We have to meet.
6: Hacking phones at the News of the World has been endemic.
1: Endemic. More than 130 people who had their phones hacked. And this is just the tip of a very, very big iceberg.
3: A série acaba por mergulhar em dois dos episódios mais obscuros da história recente britânica: o escândalo das escutas telefónicas do tabloide News of the World e o homicídio nunca resolvido do detetive privado Daniel Morgan. Durante anos, jornalistas e detetives acederam ilegalmente a caixas de correio de voz de celebridades, políticos e até de vítimas de crimes e ainda de alguns membros da família real, mas essa parte fica fora desta série. Enquanto isso, a polícia fechava os olhos até que o repórter do The Guardian, Nick Davies, decidiu investigar. Décadas antes, Morgan fora encontrado morto, vítima de golpes de machado num parque de estacionamento, num caso marcado por más práticas policiais, desaparecimento de provas e ligações entre agentes corruptos e a imprensa sensacionalista, situação que um relatório independente viria a classificar como corrupção institucional. Thorne entrelaça ambas as narrativas de forma bem original. The Hack está disponível na plataforma de streaming Filmin.
1: These so-called journalists didn't find the truth. 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
7: Since when did we become the targets? 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

Got the Power, o original de Joel Holmes, aqui a rodar na remistura de Potato Head People. Música para respirar do lado da Soul, agora há 17 minutos das 10. Para trás estivemos em português do lado do Atlântico com USAC, Processman e Henriques. Mais uma das habituais no Oxigênio do Beijo.

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1: Manhãs de Oxigênio a 16 minutos das 10. Seguimos agora com Adi Oasis. A cantora e baixista de raízes latinas nas Caraíbas, Adi Oasis, Damn All The Guns. Esta é a remistura de G-Twan.

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É o final de mais uma hora na Manhã Oxigênio de segunda-feira, 8 de junho. Estivemos com Bonobo em Expander. E agora o regresso às novidades, regresso à lista de insistências O2 com Calab e Baba Sissoko. A eletrónica em fusão com a tradição do Mali. É insistência ou dois esta Sibaya, Calab e Baba Sissoko até às 10. Estas são as manhãs de oxigênio e até às 11. Bom dia.

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2: A poeta Inês Lourenço, de 83 anos, é homenageada na Feira do Livro do Porto, que se realiza de 21 de agosto a 6 de setembro, nos jardins do Palácio de Cristal e na Biblioteca Municipal Almeida Garret, anunciou a autarquia. Uma nova ateliê nos jardins do Palácio de Cristal vai receber então o nome da poeta em agosto, sendo os três primeiros dias da programação desta 13ª edição da feira, especialmente dedicados à autora de Ainda o Lugar Incerto da Procura e dois cimbalinos escaldados, assim como uma exposição contígua ao evento na Biblioteca Municipal Almeida Garret, divulgou a Câmara do Porto. Justificando a escolha de Inês Lourenço, o Presidente da Câmara, Pedro Duarte, citado no comunicado, sublinha o caráter portuense da obra e da autora, o seu profundo vínculo artístico e de cidadania ao Porto e um notável legado literário com uma produção de qualidade excepcional que merece o justo reconhecimento do público. O Vereador da Cultura, Jorge Sobrado, por seu lado, também citado naquele comunicado da Câmara, realça a singularidade e consistência de uma obra poética ardilosamente singela, construída ao longo de mais de 4 décadas e na sua relação umbilical com a cidade do Porto, enquanto espaço alegórico ou simbólico, narrativo e de vida. O Porto é casa e nuvem, raiz e voo, chegada e partida na poética de Inês, numa referência ao seu mais recente título, Casa Nuvem, saído no ano passado. Para Sobrado, Inês Lourenço é uma das vozes mais significativas da poesia portuguesa contemporânea, autora de uma poética culta, mas versátil, provocatória e satírica, reconhecida pela crítica da especialidade e de referência inspiradora de novas gerações de poetas. Este reconhecimento é, por isso, um ato de inteira justiça. O contributo de Inês Lourenço, como editora e divulgadora da poesia contemporânea, é também destacado nesta decisão, tendo ao autora editado entre os anos 80 e 90, uma das mais corajosas, bem conseguidas e intergeracionais revistas de poesia no Porto e em Portugal, a IFAN, lê-se no comunicado da autarquia. Lembro que em 2023 a poeta recebeu a medalha de mérito da cidade e resta dizer que no ano passado mais de 254 mil pessoas passaram pela Feira do Livro do Porto, segundo informação no portal de notícias da Edilidade.
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A última ronda neste serviço de despertar de segunda-feira, manhãs Oxigênio 7:11. Agora com 13 minutos depois das 10. Sequência iniciada lá atrás com Vim by Mango. E o regresso à antena da Food Shooter em I Am. Estivemos também com Gleam, a eletrónica de Yusu. E estes são os padrões rítmicos de Daryl Balki. Exatamente, em Patterns. Manhãs de música para respirar, 7:11. Nesta hora, antes da hora certa, abrimos o cardápio com as sugestões para o tempo livre. Para já, Daryl Balki.

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respirar ao ritmo drum and bass com Dags e este Still Messed Up quando se prepara para entrar em fundo. It's Alright, I Feel It, clássico New Yorkian Soul, nova versão acabada de

versão DJ Mark e Makoto para um clássico aqui na voz de Vanessa Freeman, It's Alright, I Feel It.

clássico Masters at Work, nesta explosiva versão de DJ Mark e Makoto para o verão 2026. It's Alright, I Feel It, o original do projeto New York and Soul de Kenny Dope Gonzalez e Louis Vega. Nova versão drum and bass na voz de Vanessa Freeman. 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
1: Mudança de som, mudança de batidas. Continuamos do lado da Soul Late Night City. Esta é o original Higher Ground. Trio londrino Late Night City, quando estamos com 26 minutos depois das 10. Daqui a pouco há cardápio, as sugestões para o tempo livre.

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1: O projeto Shapeshifters apresenta ao público uma seleção de obras de artistas do contexto nacional e internacional que abordam o tema da metamorfose nas suas múltiplas acessões. O projeto desdobra-se em duas exposições quase simultâneas, onde estão patentes obras diferentes, a Galeria do Pavilhão 31 e a UCLA, e são a primeira proposta deste cardápio. Em conjunto, as exposições problematizam as fronteiras ontológicas entre seres e contribuindo para dissolver a separação artificial entre humano e natureza, mas também entre seres vivos, géneros, comunidades, etnias ou países. O público pode conhecer obras da coleção pública e privada, algumas delas apresentadas em Portugal pela primeira vez, que trabalham a erosão da rigidez identitária, valorizando as diferenças e a alteridade, para conhecer até 4 de julho. É já no próximo sábado que termina o ciclo Bestiário do Carmo, que tem revelado algumas das criaturas mais enigmáticas e ambivalentes da coleção do MAC. Uma viagem entre símbolos laicos, religiosos e políticos, onde o poder e a fé se encontram. Este sábado, 13 de junho, a visita leva-nos a conhecer os santos da casa, que são muitos e variados, nas ruínas e Museu Arqueológico do Carmo. O encontro está marcado para as 4 da tarde. Está também a decorrer na Cinemateca Portuguesa o ciclo Revisitar os Grandes Géneros, o musical Primeira Parte. Na próxima quinta-feira, pelas 3:30 da tarde, na Sala M. Félix Ribeiro, passa Um Dia em Nova York, de Stanley Donen e Gene Kelly, com o próprio Gene Kelly e Frank Sinatra. Neste filme, que marca a estreia na realização desta dupla, pela primeira vez as câmaras abandonam os estúdios, sendo as coreografias quase todas filmadas em cenários naturais. Inspirado em parte no ballet Fancy Free, de Leonard Bernstein e Jerome Robbins, On the Town, no original, segue os passos de três marinheiros pelas ruas de Nova York, simultaneamente cenário real e espaço coreográfico pontuado pelas silhuetas dos arranha-céus.

Música para respirar agora há 25 minutos, 12, 11. Esta é Selfish, Charlotte Day Wilson. Já a seguir o regresso à lista de insistências com novidades de Christian Promer e novidades da Compost Records. Struck, novo single de Christian Promer, nova insistência com a voz da Leona Berlin.

música nova da Christian Prommer, música nova da Composed Records, a 17 minutos das 11. Esta foi a insistência para o novo single Struck. Christian Prommer com Leona Berlin a antecipar o novo álbum de Christian Prommer, Rhythmic Not You.

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Os Heróis no Ar, Mais e a Zara Zara deixarem a sua magia em 102.6 no ar nesta final desta manhã oxigênio. A 6 minutos da hora certa foi Turquesa. Antes tivemos ainda com Moonchild, com Robert Glasper, Up From Here e S Fidelity em Crimson. Final desta manhã, oxigênio. Fechamos com os olhos postos na alegria e na esperança. Novíssimo single de Isaiah Collier. Novidades da Brownswood Recordings a celebrar 20 anos. Esta é Joy. Música para respirar com o sol lá dentro. A 5 minutos das 11. Fiquem bem, cuidem-se. Boa sorte, até amanhã.

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2: Portugal assinou uma convenção europeia sobre cooperação independente de séries para canais televisivos e plataformas de streaming, num momento de rápida transformação do setor, revelou o Conselho da Europa. Esta convenção estabelece regras claras e comuns para reforçar a cooperação transfronteiriça, apoiar os produtores independentes e dar maior transparência e previsibilidade a um mercado cada vez mais complexo, sublinhou o Conselho da Europa numa nota de imprensa. O tratado, apresentado como um primeiro enquadramento jurídico internacional dedicado à coprodução independente de séries de televisão e de streaming, foi assinado por 9 países, incluindo Portugal, durante o Seriesmania, um dos maiores eventos dedicados à produção audiovisual que decorreu em Lille, em França. Na sessão, o secretário-geral do Conselho da Europa, Alain Berset, sublinhou a importância deste enquadramento legal porque vai reforçar o lugar dos produtores independentes no mercado dominado por operadores não europeus e num contexto em que os modelos económicos são ditados por algoritmos. A convenção foi assinada por França, Geórgia, Grécia, Itália, Luxemburgo, Malta, Montenegro, Polónia e Portugal, com a presença do secretário de Estado da Cultura, Alberto Santos. O texto final deste tratado europeu foi adotado pelo Conselho da Europa em novembro passado, definindo regras, simplificando procedimentos e clarificando obrigações para a coprodução de séries televisivas, tal como já existe um mesmo enquadramento legal para o cinema. De acordo com esta instituição, para entrar em vigor o tratado precisa de 3 ratificações, sendo pelo menos 2 delas de Estados-membros do Conselho da Europa.
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2: O Festival Extremo, nascido do Braga 25, capital portuguesa da cultura, regressa à Rampa da Falperra a 18 de julho com uma série de concertos gratuitos. O Extremo cruza espaços religiosos no território da Falperra, em Braga e Guimarães, com concertos que misturam géneros artísticos num dia inteiro de programação, desde o nascer até ao pôr do sol, somando ainda performance e instalações artísticas a música experimental e eletrónica. A Associação Capivara Azul, que assume a curadoria do festival, lembra em comunicado que a primeira edição, integrada na programação da Braga 25, atraiu mais de 3 mil pessoas, esgotando todos os espaços de apresentação onde existia lotação limitada. Há uma apetência do público por propostas que se afastem do formato da maioria dos festivais que se fazem no verão. Interessa-nos juntar um programa com qualidade artística a um ritmo que permita ao público respirar, escutar e descobrir o território. Acrescenta a mesma nota. Entre os destaques da programação está Alessandro Cortini, autor de Nati Infiniti, lançado em 2024, o último disco a solo do italiano, que fez parte dos Nine Inch Nails e que trabalha sobretudo com sintetizadores modulares e teclados. O norte-americano Shane Parrish cruza a guitarra artística com um universo eletrónico, a portuense Calcutá apresenta o recente Soon After Dawn e Joana de Sá é outro dos nomes fortes. A artista multidisciplinar lançou Abcedo em 2024 após uma pesquisa sobre o património megalítico do distrito de Viseu, num trabalho que cruza poesia, colagem sonora, gravações de campo e instrumentos clássicos da flauta à voz. O venezuelano Molero usa sintetizadores para explorar imaginários tropicais, visões e paisagens sonoras oníricas, voltando ao Minho após um concerto em 2021 no Teatro Jordão em Guimarães, também pela mão da Capivara Azul. Além da música, a programação inclui ainda instalações, oficinas, uma caminhada e outras iniciativas numa segunda edição do festival que mantém a entrada gratuita.
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DJ Harrison a abrir esta segunda-feira de música para respirar até às 4. Este é o tema Lil Birdie que nos trouxe em 2023 do álbum Shades of Yesterday. Início de mais uma semana com muita música para descobrir e respirar, e porque é segunda-feira, Heróis no Ar no fim desta hora. Hoje o destaque vai para Mixel com o novo EP Rage Days. Para já, vamos a novidades com Insistência O2, One Sixth, Georgian Muldrow e ainda Inkswell, em parceria para All Good. Insistimos em 102.6.

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o músico de Londres Brian S. E aqui com remistura de Louis Hoffman, produtor francês. Ainda a voz de Natânia para Loso Namedeso. Atrás tivemos de volta dos clássicos com Two Bow Four. Recordamos Queen of Crowns. Irós no ar no fim desta hora. Para já novidades de Street On. Esta vem da nova compilação da Soul Quest Records, o volume 2 de Maintain Altitude.

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hora com os sons funky de Gourmand de Funk e esta A Love Supreme. Segunda-feira em 102.6, começamos mais uma semana com muita música para respirar até às 4 e Heróis no Ar no fim desta hora. Hoje o destaque vai para Mixel, traz-nos no VP Rage Days. Para já, outros heróis, agora com Space Boys e o icónico Driver Man.

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dub de Holly Cook com este Night Night, tema do ano passado. Mais música agora com Manuel Darquois. Just Be Faithful.

A Caminho da Uma com Manuel Darquart em fundo e este Just Be Faithful. À hora certa, a Clique exibe-se com Liliana Teixeira Lopes. Diz-nos que 6 filmes portugueses ou com coprodução nacional vão estar no Festival de Cinema Annecy, em França. Antes disso, Heróis no Ar no fim desta hora e até lá, Little Sims. Point and Kill.

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1: Mixel tem novo EP. Rage Days faz magia, denso e melódico. Drum and bass com um toque clássico transporta-nos para uma rave no Reino Unido nos anos 90. Leva-nos para um sítio onde só a música importa. Mixel é uma cientista portuguesa, ou será uma ocultista. A arte está lá e nota-se que vem de uma disposição natural. Sai pela editora britânica APA e hoje está no local certo, em 102.6, a ser a protagonista com este EP especial, Rage Days.

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2: Seis filmes portugueses ou com coprodução nacional, entre os quais Porque Hoje é Sábado e Filha da Água, vão estar no Festival de Cinema de Animação de Annecy em junho em França. A curta-metragem Porque Hoje é Sábado, da Licença Guimarães, produzida pela Animais AVPL em coprodução com a França e Espanha, foi selecionada para a competição Perspectivas, chegando a Annecy com um currículo de mais de 20 de prémios. O filme é protagonizado por uma mulher que procura ter tempo num sábado supostamente de descanso, mas que é constantemente interrompido por tarefas domésticas e responsabilidades familiares. Alicessa Guimarães, coautora das curtas-metragens Amélia e Duarte, de 2015, e Entre Sombras, de 2018, ambas com Mónica Santos, está atualmente a fazer o filme Roupa Velha e a série de animação A Bem da Nação, sobre a ditadura em Portugal. Na competição oficial de curtas-metragens da Annecy figuram duas coproduções portuguesas: Virgem Fandango, de Marcy Page, e Filha da Água, de Sandra Desmaizière. Virgem Fandango é uma coprodução entre Portugal, a Cíclope Filmes, e Canadá, que do ponto de vista técnico e artístico se destaca pela utilização de 12 mil azulejos portugueses pintados à mão e posteriormente animados em stop motion. O filme propõe uma leitura contemporânea e subversiva de referências históricas e religiosas, centrando-se numa reinterpretação da figura de Maria, Mãe de Jesus, enquanto símbolo de resistência e agência feminina, afirma a agência da curta-metragem. Filha da Água, uma produção francesa com coprodução dos Países Baixos e de Portugal, Animais AVPL, é um outro filme sem diálogos que acompanha Mia, uma mulher que mergulha diariamente para recolher ostras e ouriços do mar. Distinguido este ano nos prémios franceses Césars, o filme propõe uma experiência profundamente sensorial, onde o tempo, a água e a memória se entrelaçam num universo visual de grande delicadeza, é o que explica a produtora portuguesa. Na secção Off Limits, para obras mais experimentais, está XYZ, do realizador Alexandre Lagoa, produzido pela Filmes do Gajo. Na programação de Annecy fazem parte, igualmente, uma curta produção promocional do Festival Mostra de 2025, de Vasco Casula, na seleção de filmes publicitários, e Um Corpo Sem Cavalo, de Lara Fouque, com coprodução portuguesa minoritária da seleção de filmes de escola. O Festival de Cinema de Animação de Annecy, que em 2024 premiou Percebes, de Laura Gonçalves e Alexandra Ramires, decorre este ano, de 21 a 27 de junho, naquela cidade francesa.
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Mel para esta segunda-feira com o coletivo de Londres Cocoroco. Just Can't Wait para entrarmos na uma hora. Daqui a pouco há a Pipoca Time com Liliana Teixeira Lopes. Diz-nos que The Hack é uma nova série do criador de Adolescência que estreou na Filmin no passado dia 2 de março. Para já os sons happy de Lawrence Guy. 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

Novidades de Nixie Rain e Sydney Brice. Second Breath é Insistência 2. Atrás, de volta dos clássicos, tivemos na companhia de Funkadelic. Recordámos Ain't That Funk e Kinda Hard On You, um edit de Little Louis Vega. Mais música agora com Soul e Natty Willem. Coalesce em 102.6.

0: que tem. 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
1: My name is Nick Davies, and this is a story that ends in 7 major police investigations, nearly 40 convictions, and some of the most powerful people in this country being brought to their knees.
2: Redacted, sorry.
3: The Hack é uma nova série do criador de Adolescência, que estreou na Filmin no passado dia 2 de março.
1: Power and secrecy walk hand in hand. If you can expose the secrecy, you might break the power. The logic of journalism has been overwhelmed by the logic of commercialism.
3: David Tennant, o mais famoso Doctor Who, e Robert Carlyle, que conhecemos de, entre outras coisas, Trainspotting, protagonizam este novo grande thriller de Jack Thorne, criador da série Adolescência. The Hack estreou em exclusivo na Filmin e é realizada por Lewis Arnold. A produção revela a história real por detrás do escândalo das escutas ilegais orquestrado pelo tabloide sensacionalista britânico News of the World, que levou à interseção dos telefones de políticos, atores e figuras públicas, entre os quais o vice-primeiro-ministro John Prescott, o presidente da Câmara de Londres Boris Johnson, a modelo Elle Macpherson e os atores Jude Law e Gwyneth Paltrow, entre outros. Enquanto Nick Davies, reputado jornalista do The Guardian, descobre provas de pirataria telefónica num jornal sensacionalista, Dave Cook, um ex-detetive da polícia, investiga o homicídio por resolver de um investigador privado.
4: Nick, you only scratched the surface. We have to meet.
5: Hacking phones at the News of the World has been endemic.
6: Endemic. More than 130 people who had their phones hacked. And this is just the tip of a very, very big iceberg.
3: A série acaba por mergulhar em dois dos episódios mais obscuros da história recente britânica: o escândalo das escutas telefónicas do tabloide News of the World e o homicídio nunca resolvido do detetive privado Daniel Morgan. Durante anos, jornalistas e detetives acederam ilegalmente a caixas de correio de voz de celebridades, políticos e até de vítimas de crimes e ainda de alguns membros da família real, mas essa parte fica fora desta série. Enquanto isso, a polícia fechava os olhos até que o repórter do The Guardian, Nick Davies, decidiu investigar. Décadas antes, Morgan fora encontrado morto, vítima de golpes de machado num parque de estacionamento, num caso marcado por más práticas policiais, desaparecimento de provas e ligações entre agentes corruptos e a imprensa sensacionalista, situação que um relatório independente viria a classificar como corrupção institucional. Thorne entrelaça ambas as narrativas de forma bem original. The Hack está disponível na plataforma de streaming Filmin.
1: These so-called journalists didn't find the truth. They just stole. They took.
7: Since when did we become the targets? How is this in any way in the public interest?
8: I was making it stop.
9: They followed our kids to school, didn't they?
10: This could get you in serious trouble.
11: I'm already in serious trouble.
1: If you can expose the secrecy, you might.
12: Welcome to your voicemail. You have 3 new messages.
1: Break the power.
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Slowy, Temporary é a nova insistência oxigénio. Seleção para esta segunda-feira, 8 de junho. Começamos mais uma semana com muita música para respirar. Ficamos agora com o trio londrino Late Night City. Finest Thing agora em 102.6.

com a doce Yaya Bey e este Spin Cycle. A caminho das duas e à hora certa, a Clique exibite-se com Liliana Teixeira Lopes. Diz-nos que a poeta Inês Lourenço é homenageada na Feira do Livro do Porto, que decorre de 21 de agosto a 6 de setembro. Até lá, até às duas, ficamos com Sasso e o tema Black Soldier. Música para respirar em 102.6 e oxigênio.fm.

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2: A poeta Inês Lourenço, de 83 anos, é homenageada na Feira do Livro do Porto, que se realiza de 21 de agosto a 6 de setembro, nos jardins do Palácio de Cristal e na Biblioteca Municipal Almeida Garrett, anunciou a autarquia. Uma nova tilia nos jardins do Palácio de Cristal vai receber então o nome da poeta em agosto, sendo os três primeiros dias da programação desta 13ª edição da feira, especialmente dedicados à autora de Ainda o Lugar Incerto da Procura e dois cimbalinos escaldados, assim como uma exposição contígua ao evento na Biblioteca Municipal Almeida Garrett, divulgou a Câmara do Porto. Justificando a escolha de Inês Lourenço, o Presidente da Câmara, Pedro Duarte, citado no comunicado, sublinha o caráter portuense da obra e da autora, o seu profundo vínculo artístico e de cidadania ao Porto e um notável legado literário com uma produção de qualidade excepcional que merece o justo reconhecimento do público. O Vereador da Cultura, Jorge Sobrado, por seu lado, também citado naquele comunicado da Câmara, realça a singularidade e consistência de uma obra poética ardilosamente singela, construída ao longo de mais de 4 décadas e na sua relação umbilical com a cidade do Porto, enquanto espaço alegórico ou simbólico, narrativo e de vida. O Porto é casa e nuvem, raiz e voo, chegada e partida na poética de Inês, numa referência ao seu mais recente título, Casa Nuvem, saído no ano passado. Para Sobrado, Inês Lourenço é uma das vozes mais significativas da poesia portuguesa contemporânea, autora de uma poética culta, mas versátil, provocatória e satírica, reconhecida pela crítica da especialidade e de referência inspiradora de novas gerações de poetas. Este reconhecimento é, por isso, um ato de inteira justiça. O contributo de Inês Lourenço, como editora e divulgadora da poesia contemporânea, é também destacado nesta decisão, tendo a autora editado entre os anos 80 e 90, uma das mais corajosas, bem conseguidas e intergeracionais revistas de poesia no Porto e em Portugal. A IFAN lê-se no comunicado da autarquia. Lembro que em 2023 a poeta recebeu a medalha de mérito da cidade e resta dizer que no ano passado mais de 254 mil pessoas passaram pela Feira do Livro do Porto, segundo informação no portal de notícias da Edilidade.
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Entramos nas duas horas na companhia de Maxine Alaki, numa parceria com Hutch the Great e Melody March para este Let You In. Há cardápio daqui a pouco com as sugestões de Liliana Teixeira Lopes. Muita música para respirar neste início de outra semana em 102.6. Seleção para esta segunda-feira e vamos agora à insistência com Ice Co. Turn Me On em 102.6.

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Smith, Webb Needle e ainda Alex Latimore para este 1-2. Atrás fomos até Detroit, Omar S com In My City. Há cardápio daqui a pouco. Até lá muita música para descobrir e respirar no sítio certo. 102.6 e oxigênio.fm. Agora Kyla Kazar e Max Noir. Stay calm.

My Beautiful City. Estamos com o projeto liderado pelo baixista de Del Sosimi, Suman Joshi. Assina como É Para Pó, aqui numa parceria com a Afla Sekei. Cardápio já a seguir com as sugestões de Liliana Teixeira Lopes. Até lá ficamos com Tosca. O projeto de Richard Dorfmeister e Rupert Hever. Este é o tema Honey.

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1: O projeto Shapeshifters apresenta ao público uma seleção de obras de artistas do contexto nacional e internacional que abordam o tema da metamorfose nas suas múltiplas acessões. O projeto desdobra-se em duas exposições quase simultâneas, onde estão patentes obras diferentes. A Galeria do Pavilhão 31 e a UCLA. E são a primeira proposta deste

0: até 4 de julho. É já no próximo sábado que termina o ciclo bestiário do Carmo, que tem revelado algumas das criaturas mais enigmáticas e ambivalentes da coleção do MAC. Uma viagem entre símbolos laicos, religiosos e políticos, onde o poder e a fé se encontram. Este sábado, 13 de junho, a visita leva-nos a conhecer os santos da casa, que são muitos e variados, nas ruínas e Museu Arqueológico do Carmo. O encontro está marcado para as 4 da tarde. Está também a decorrer na Cinemateca Portuguesa o ciclo Revisitar os Grandes Géneros, o musical Primeira Parte. Na próxima quinta-feira, pelas 3:30 da tarde, na Sala M. Félix Ribeiro, passa Um Dia em Nova York, de Stanley Donen e Gene Kelly, com o próprio Gene Kelly e Frank Sinatra. Neste filme, que marca a estreia na realização desta dupla, pela primeira vez as câmaras abandonam os estúdios, sendo as coreografias quase todas filmadas em cenários naturais. Inspirado em parte no ballet Fancy Free, de Leonard Bernstein e Jerome Robbins, On the Town, no original, segue os passos de três marinheiros pelas ruas de Nova York, simultaneamente cenário real e espaço coreográfico pontuado pelas silhuetas dos arranha-céus.
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caminho das três de volta dos heróis portugueses, na companhia de Azar Azar, com esta remistura de K-15. Inner World. Vamos agora a novidades com Insistência 2, com a dupla 320, que são um casal. Este é o single Such is Life. Nós insistimos em 102.6, oxigênio.fm e na app.

0: Talk to Me, tema de Regina Lomas Mamot IV. A caminho dos 13 e à hora certa, a Clique exibe-se com Liliana Teixeira Lopes. Diz-nos que Portugal assinou uma convenção europeia para a coprodução de cinema independente, séries e plataformas de streaming. Até lá, outras sonoridades com o soul latino do Joe Batán. Para recordar até às 3, Woman Don't Wanna Love Me.
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2: Portugal assinou uma convenção europeia sobre cooperação independente de séries para canais televisivos e plataformas de streaming, num momento de rápida transformação do setor, revelou o Conselho da Europa. Esta convenção estabelece regras claras e comuns para reforçar a cooperação transfronteiriça, apoiar os produtores independentes e dar maior transparência e previsibilidade a um mercado cada vez mais complexo, sublinhou o Conselho da Europa numa nota de imprensa. O tratado, apresentado como um primeiro enquadramento jurídico internacional dedicado à coprodução independente de séries de televisão e de streaming, foi assinado por 9 países, incluindo Portugal, durante o Seriesmania, um dos maiores eventos dedicados à produção audiovisual que decorreu em Lille, em França. Na sessão, o secretário-geral do Conselho da Europa, Alain Berset, sublinhou a importância deste enquadramento legal porque vai reforçar o lugar dos produtores independentes no mercado dominado por operadores não europeus e num contexto em que os modelos económicos são ditados por algoritmos. A convenção foi assinada por França, Geórgia, Grécia, Itália, Luxemburgo, Malta, Montenegro, Polónia e Portugal, com a presença do secretário de Estado da Cultura, Alberto Santos. O texto final deste tratado europeu foi adotado pelo Conselho da Europa em novembro passado, definindo regras, simplificando procedimentos e clarificando obrigações para a coprodução de séries televisivas, tal como já existe um mesmo enquadramento legal para o cinema. De acordo com esta instituição, para entrar em vigor, o tratado precisa de 3 ratificações, sendo pelo menos 2 delas de Estados-membros do Conselho da Europa.
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entramos nas três na companhia de Inkswell, aqui numa parceria com Leonard Charles para este Play With Fire. Seguimos com mais uma hora de música, por aqui até às quatro. Agora com o coletivo de Londres Cocoroco, de volta com nova insistência, Time and Time. Tem ainda a remistura de IG Culture, para descobrir em 102.6 e oxigênio.fm.

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tarde de segunda-feira, quase a meio de outra hora, com um projeto do britânico Tom Carriage, Girls of the Internet. Ainda a parceria de Dani Siciliano para In My Dreams. Atrás tivemos de volta dos Recuerdos com Telepop Music. De volta do clássico Brit. Música para respirar até às 4. E agora Green T-Pang. Conhecida como Aria, produtora londrina. Traz-nos Prisoner's Rounds para descobrir em 102.6 oxigênio.fm e na app.

nova insistência, oxigênio, a meio da hora, com um Sonedo e o tema Groove. Mantemos a vibe agora com produção portuguesa de Bardino, aqui num featuring com Manos, Mr. Dolly, para esta Pedra Mãe.

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Seguimos com mais música para respirar nesta tarde de segunda-feira, 8 de junho. Estamos com Ezra Collective e este é o tema Joy to the World, tema de 2025. Mais música agora na companhia de Hector Plimer, aqui com a voz de Tiawa. Mantemos a vibe agora com o tema Grow. Música para respirar em 102.6 e oxigênio.fm.

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Para este I Want You, novidades deste ano. Atrás tivemos ainda com Tony Allen. Ouvimos Cosmoses. À hora certa, como de costume, a Click exibe-se com Liliana Teixeira Lopes. E também mais música e nova para respirar com Carlos Cardoso. Eu estou de volta amanhã à hora do costume. Para a despedida, mais novidades com o DJ americano do Colorado, DJ Swing Sweat, aqui com a voz de Lisa Shaw, vocalista do Canadá. Doesn't Make It Right, para ouvir e descobrir até às 4. Já sabem, portem-se bem, boa segunda-feira e até amanhã.

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2: O Festival Extremo, nascido do Braga 25, capital portuguesa da cultura, regressa à Rampa da Falperra a 18 de julho com uma série de concertos gratuitos. O Extremo cruza espaços religiosos no território da Falperra, em Braga e Guimarães, com concertos que misturam géneros artísticos num dia inteiro de programação, desde o nascer até ao pôr do sol, somando ainda performance e instalações artísticas a música experimental e eletrónica. A Associação Capivara Azul, que assume a curadoria do festival, lembra em comunicado que a primeira edição, integrada na programação da Braga 25, atraiu mais de 3 mil pessoas, esgotando todos os espaços de apresentação onde existia lotação limitada. Há uma apetência do público por propostas que se afastem do formato da maioria dos festivais que se fazem no verão. Interessa-nos juntar um programa com qualidade artística a um ritmo que permita ao público respirar, escutar e descobrir o território. Acrescenta a mesma nota. Entre os destaques da programação está Alessandro Cortini, autor de Nati Infiniti, lançado em 2024, o último disco a solo do italiano, que fez parte dos Nine Inch Nails e que trabalha sobretudo com sintetizadores modulares e teclados. O norte-americano Shane Parrish cruza a guitarra artística com um universo eletrónico, a portuense Calcutá apresenta o recente Soon After Dawn e Joana de Sá é outro dos nomes fortes. A artista multidisciplinar lançou Abcedo em 2024 após uma pesquisa sobre o património megalítico do distrito de Viseu, num trabalho que cruza poesia, colagem sonora, gravações de campo e instrumentos clássicos da flauta à voz. O venezuelano Molero usa sintetizadores para explorar imaginários tropicais, visões e paisagens sonoras oníricas, voltando ao Minho após um concerto em 2021 no Teatro Jordão em Guimarães, também pela mão da Capivara Azul. Além da música, a programação inclui ainda instalações, oficinas, uma caminhada e outras iniciativas numa segunda edição do festival que mantém a entrada gratuita.
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Computer Love é o novíssimo single do britânico Archie Fairhurst, que nos habituámos a conhecer como Roman. Single sai pela Ninja Tune e é aperitivo para o quinto álbum de originais de Roman, Oblivion, a editar este verão. Começa assim outra semana de viagens na sessão da tarde da Oxigênio. As minhas férias foram boas, vividas na esperança que tenham tido saudades minhas durante estas semanas. Música para respirar e descobrir no sítio certo até às 8. Às 4h30 o cinema na rádio. The Hack é uma nova série do criador de Adolescência, que estreou na Filmin no passado dia 2 de março. Detalhes às 4h30. Do Rio Grande do Sul, samplando Acendo o Farol de Tim Maia. Sion. O Edit recebe o genérico de Sand Farol. Boa semana, boa tarde. Bem-vindos.

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Soulful Shit na Oxigênio, remistura Patreon para o histórico britânico Greg Blackman, nesta tarde de segunda-feira, na Rádio da Música para Respirar. Há pouco com os ritmos de Biomigrant, Viver em Paz. Esta tem estatuto de insistência. A cantora britânica Georgie Sweet tem novo single com remistura de Don Leisure, Equal Measure.

Londres é a cidade fetiche não oxigênio. Este é o mais recente lançamento de Sean Green na entusiasmante editora Soul Quest Records. Really Love tem voz de Will Hurt. Há pouco a nova de Georgie Sweet, também de terras londrinas, o single Equal Measure, em remistura Don Leisure. É insistência no oxigênio. Daqui a pouco o cinema na rádio, Pipoca Time, o destaque vai para The Hack. Já em fundo, novidades do produtor Rocky Marciano, ele que assina o programa Da Raiz ao Ritmo aqui na Oxigênio, sexta às 8 da noite. Tem novo single? Foi alvo de destaque nos Heróis no Ar. Estive fora, mas apanhei. Rocky Marciano, o novo single, O Brilho.

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1: My name is Nick Davies, and this is a story that ends in 7 major police investigations, nearly 40 convictions, and some of the most powerful people in this country being brought to their knees.
2: Redacted, sorry.
3: The Hack é uma nova série do criador de Adolescência, que estreou na Filmin no passado dia 2 de março.
1: Power and secrecy walk hand in hand. If you can expose the secrecy, you might break the power.
4: British journalist Nick Davies.
1: The logic of journalism has been overwhelmed by the logic of commercialism.
3: David Tennant, o mais famoso Doctor Who, e Robert Carlyle, que conhecemos de, entre outras coisas, Trainspotting, protagonizam este novo grande thriller de Jack Thorne, criador da série Adolescência. The Hack estreou em exclusivo na Filmin e é realizada por Lewis Arnold. A produção revela a história real por detrás do escândalo das escutas ilegais orquestrado pelo tabloide sensacionalista britânico News of the World, que levou à interseção dos telefones de políticos, atores e figuras públicas, entre os quais o vice-primeiro-ministro John Prescott, o presidente da Câmara de Londres Boris Johnson, a modelo Elle Macpherson e os atores Jude Law e Gwyneth Paltrow, entre outros. Enquanto Nick Davies, reputado jornalista do The Guardian, descobre provas de pirataria telefónica num jornal sensacionalista, Dave Cook, um ex-detetive da polícia, investiga o homicídio por resolver de um investigador privado.
5: Nick, you only scratched the surface. We have to meet.
6: Hacking phones at the News of the World has been endemic.
1: Endemic. More than 130 people who had their phones hacked. And this is just the tip of a very, very big iceberg.
3: A série acaba por mergulhar em dois dos episódios mais obscuros da história recente britânica: o escândalo das escutas telefónicas do tabloide News of the World e o homicídio nunca resolvido do detetive privado Daniel Morgan. Durante anos, jornalistas e detetives acederam ilegalmente a caixas de correio de voz de celebridades, políticos e até de vítimas de crimes e ainda de alguns membros da família real, mas essa parte fica fora desta série. Enquanto isso, a polícia fechava os olhos até que o repórter do The Guardian, Nick Davies, decidiu investigar. Décadas antes, Morgan fora encontrado morto, vítima de golpes de machado num parque de estacionamento, num caso marcado por más práticas policiais, desaparecimento de provas e ligações entre agentes corruptos e a imprensa sensacionalista, situação que um relatório independente viria a classificar como corrupção institucional. Thorne entrelaça ambas as narrativas de forma bem original. The Hack está disponível na plataforma de streaming Filmin.
1: These so-called journalists didn't find the truth. They just stole. They took.
7: Since when did we become the targets? How is this in any way in the public interest?
8: I was making it stop.
9: They followed our kids to school, didn't they?
10: This could get you in serious trouble.
8: I'm already in serious trouble.
1: If you can expose the secrecy, you might.
11: Welcome to your voice.

E de vez em quando com música para recordar também, como esta. Estávamos em 2008, quando o americano que vivia na Austrália, Recluse, encetou esta colaboração com o cantor dos Fat Freddy's Drop, Mr. Joe Dookie. Deeper Waters é uma das recorrentes em 102.6 e oxigênio.fm. Boa semana com a Oxigênio, pois claro.

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0: histórico produtor britânico Martin Iveson, mais conhecido por At Jazz, no álbum que marcou o primeiro trimestre deste 2026. Aqui com Clyde Beatz e Jorge Bezerra, English Gentleman. A caminho das 5 agora com material novo, Laika e Felix Dubs, os dois numa de Imbalanced. É outra das nossas insistências.
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outro dos habituês na Rádio da Música para respirar. O belga que vive em Paris, Tourmabour, novo EP, de onde retiramos esta colaboração com Nick Hansen, Falling. Daqui a pouco, às 5, há a Clixibit, 6 filmes portugueses ou com coprodução nacional vão estar no Festival de Cinema de Annecy, em França. Detalhes à hora certa. Clixibit. Até lá, novidades do produtor Curlew. Novo single? New No Now? You're Alright, I'm Alright. Até às 5.

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2: 6 filmes portugueses ou com coprodução nacional, entre os quais Porque Hoje é Sábado e Filha da Água, vão estar no Festival de Cinema de Animação de Annecy em junho em França. A curta-metragem Porque Hoje é Sábado, de Alicessa Guimarães, produzida pela Animais AVPL em coprodução com a França e a Espanha, foi selecionada para a competição Perspectivas, chegando a Annecy com um currículo de mais de 2 dezenas de prémios. O filme é protagonizado por uma mulher que procura ter tempo num sábado supostamente de descanso, mas que é constantemente interrompido por tarefas domésticas e responsabilidades familiares. Alicessa Guimarães, coautora das curtas-metragens Amélia e Duarte, de 2015, e Entre Sombras, de 2018, ambas com Mónica Santos, está atualmente a fazer o filme Roupa Velha e a série de animação A Bem da Nação, sobre a ditadura em Portugal. Na competição oficial de curtas-metragens da Annecy, figuram 2 coproduções portuguesas, Virgem Fandango, de Marcy Page, e Filha da Água, de Sandra Desmaizières. Virgem Fandango é uma coprodução entre Portugal, a Cíclope Filmes, e Canadá, que do ponto de vista técnico e artístico se destaca pela utilização de 12 mil azulejos portugueses pintados à mão e posteriormente animados em stop motion. O filme propõe uma leitura contemporânea e subversiva de referências históricas e religiosas, centrando-se numa reinterpretação da figura de Maria, Mãe de Jesus, enquanto símbolo de resistência e agência feminina, afirma a agência da curta-metragem. Filha da Água, uma produção francesa com coprodução dos Países Baixos e de Portugal, Animais AVPL, é um outro filme sem diálogos que acompanha Mia, uma mulher que mergulha diariamente para recolher ostras e ouriços do mar. Distinguido este ano nos prémios franceses Césars, o filme propõe uma experiência profundamente sensorial, onde o tempo, a água e a memória se entrelaçam num universo visual de grande delicadeza, é o que explica a produtora portuguesa. Na secção Off Limits, para obras mais experimentais, está XYZ, do realizador Alexandre Alagoa, produzido pela Filmes do Gajo. Da programação de Annecy fazem parte, igualmente, uma curta produção promocional do Festival Monstra de 2025, de Vasco Casula, na seleção de filmes publicitários, e Um Corpo Sem Cavalo, de Lara Fouque, com coprodução portuguesa minoritária da seleção de filmes de escola. O Festival de Cinema de Animação de Annecy, que em 2024 premiou Percebes, de Laura Gonçalves e Alexandra Ramires, decorre este ano, de 21 a 27 de junho, naquela cidade francesa.
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seleção Primavera-Verão 2026 no Oxigênio, com o músico da África do Sul El Paio, na editora francesa Cafonic. Chasseur d'Horizon é o EP onde podem encontrar este Summer Breeze. Música para respirar, sessão da tarde, segunda-feira, até às 8. Antes das 6 há música para descobrir nos Heróis no Ar. Para já, de Londres, outra das nossas atuais insistências, Belle Cobain, Mind is a Dancer.

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0: Música para respirar, coleção Primavera-Verão 2026 no Oxigênio.
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0: Vinyl on the Wall é o segundo single do projeto Book End, que junta o produtor nipónico Anchor Song, Masaaki Yoshida, à cantora do Brasil Michelle. Já foi em existência este Vinyl on the Wall. Há pouco, em 102.6, a Far Out Monster Disco Orchestra, recordávamos Black Sun. Aumentamos o ritmo à boleia da incrível remistura de DJ Marky para O Segredo do ex-Bala Desejo, Zé Ibarra, Pérola, Pérola. Agora, não Oxigênio.

1997 era o ano em que Erykah Badu editava o single On and On do álbum Baduism. Single aqui revisto e aumentado pelo projeto português Mystic Fire. Bela iniciativa. Em torno de um clássico recente de Erykah Badu. Mixel é o destaque de hoje de Mariana Cruz nos Heróis no Ar. Novo trabalho para ouvir mais perto das 6. Da Seleção Nacional, temos agora em 102.6 e Oxigênio.fm, Mr. Tordi Chardi. Ele que apresenta o programa Interferências, sábado às 10 da noite na Oxigênio. Tem novo single com o ucraniano Turo Anassi e a brasileira Eloísa Montanha. Bang Bang na Oxigênio. Bom verão. Com a rádio da música para respirar, pois claro.

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música para respirar a caminho das 6, fim de tarde, segunda-feira, aqui com a cantora britânica Nayana Izzy. É o EP de 2020, Smoke and Fly, título sugestivo. Desse mesmo disco, ouvíamos Growing Pains. Já vos disse que hoje temos em destaque Mixel nos Heróis no Ar, um destaque de Mariana Cruz, para ouvir mais perto das 6. Esta é nova e tem estatuto de insistência. Sebaia junta Calab a Baba Sissoko.

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1: 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Daqui a pouco há Heróis no Ar. O destaque de hoje de Mariana Cruz envolve Mixel. Às 6 temos Clixibit. O Sindicato de Músicos processa a editora Universal e também a Warner por receitas geradas com acordos com a empresa de AI. Detalhes à hora certa. Até lá, uma nova versão de I Understand You, o histórico Charles Webster.

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1: Mixel tem novo EP. Rage Days faz magia, denso e melódico. Drum and bass com um toque clássico. Transporta-nos para uma rave no Reino Unido nos anos 90. Leva-nos para um sítio onde só a música importa. Mixel é uma cientista portuguesa, ou será uma ocultista. A arte está lá e nota-se que vem de uma disposição natural. Sai pela editora britânica APA e hoje está no local certo, em 102.6, a ser a protagonista com este EP especial, Rage Days.

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2: O Sindicato de Músicos processa a Universal e a Warner por receitas geradas através de acordos com empresas de AI. A Federação Americana dos Músicos avançou com uma ação judicial contra a Universal Music Group e a Warner Music Group, acusando as duas editoras de não terem compensado os músicos cujas gravações foram utilizadas em acordos de licenciamento celebrados com empresas de inteligência artificial. A queixa foi apresentada a 5 de junho no Tribunal Distrital dos Estados Unidos para o Distrito Sul de Nova York. Segundo o sindicato, a Universal e a Warner permitiram que gravações com participação de músicos representados pela AFM fossem utilizadas para treinar sistemas de inteligência artificial generativa desenvolvidos pelas plataformas Suno e Udio, sem efetuarem os pagamentos ou fornecerem as informações exigidas pelos contratos laborais em vigor. De acordo com o processo, as editoras terão recebido compensações financeiras e assegurado novas fontes de receita através dos acordos alcançados com as empresas de AI, mas não partilharam esses rendimentos com os músicos envolvidos. A AFM sustenta que a utilização de gravações para treino de modelos de inteligência artificial constitui uma nova utilização das obras, o que, segundo os termos do Sound Recording Labor Agreement, obriga as editoras a informar e remunerar os intérpretes. O caso surge na sequência de uma série de acordos celebrados no final de 2025, depois de a Universal, a Warner e outras grandes editoras terem processado a Suno e a Udio por alegada violação de direitos de autor. Na altura, as editoras acusaram as empresas de terem treinado os seus modelos de AI com música protegida por direitos de autor sem autorização prévia. Segundo a AFM, os acordos entretanto alcançados permitem agora a utilização contínua de catálogos musicais licenciados para treino de inteligência artificial e geração de novas músicas. Com esta ação judicial, o sindicato procura obter uma indenização pelos alegados incumprimentos contratuais, uma declaração formal de que as editoras violaram os termos e uma ordem judicial que obriga as empresas a divulgar informações sobre as gravações licenciadas às plataformas de AI.
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sons de Nova York para começar outra hora, fim de tarde de segunda-feira na Oxigênio, com a aventura Soul in the Horn e a voz do cantor Brandon Markle Holmes. I Want You. Às 6:30, sugestões para os tempos livres, cardápio, edição de Liliana Teixeira Lopes. Para já, novidade e insistência. Struck, novo single de Christian Prommer, com voz da cantora Leona Berlin.

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música para respirar com Sons de Londres neste fim de tarde, segunda-feira. Faia, Miron T com Samwise e ainda Isco. Há pouco, em 102.6 e Oxigênio.fm, recordávamos a Montalbin, o brasileiro que usou o alter ego Cujo. Ouvíamos Fat Ass Joint. Esta é a novidade. I'm Glad You're Gone, So Glad You're Sad. Novo single dos Girls of the Internet, com voz de Caroline Porter.

0: suspeitos do costume. Há mais de uma década na Oxigênio, os alemães Session Victim, aqui numa colaboração com o produtor britânico Nebraska. Make it happen. 6:30, à segunda e também à quinta-feira na Oxigênio, a esta hora.
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2: O projeto Shapeshifters apresenta ao público uma seleção de obras de artistas do contexto nacional e internacional que abordam o tema da metamorfose nas suas múltiplas acessões. O projeto desdobra-se em duas exposições quase simultâneas, onde estão patentes obras diferentes, a Galeria do Pavilhão 31 e a UCLA, e são a primeira proposta deste cardápio. Em conjunto, as exposições problematizam as fronteiras ontológicas entre seres e contribuições para dissolver a separação artificial entre humano e natureza, mas também entre seres vivos, géneros, comunidades, etnias ou países. O público pode conhecer obras da coleção pública e privada, algumas delas apresentadas em Portugal pela primeira vez, que trabalham a erosão da rigidez identitária, valorizando as diferenças e a alteridade, para conhecer até 4 de julho. É já no próximo sábado que termina o ciclo Bestiário do Carmo, que tem revelado algumas das criaturas mais enigmáticas e ambivalentes da coleção do MAC. Uma viagem entre símbolos laicos, religiosos e políticos, onde o poder e a fé se encontram. Este sábado, 13 de junho, a visita leva-nos a conhecer os santos da casa, que são muitos e variados, nas ruínas e Museu Arqueológico do Carmo. O encontro está marcado para as 16:00. Está também a decorrer na Cinemateca Portuguesa o ciclo Revisitar os Grandes Géneros, o musical Primeira Parte. Na próxima quinta-feira, pelas 15:30, na Sala M. Félix Ribeiro, passa Um Dia em Nova York, de Stanley Donen e Gene Kelly, com o próprio Gene Kelly e Frank Sinatra. Neste filme, que marca a estreia na realização desta dupla, pela primeira vez as câmaras abandonam os estúdios, sendo as coreografias quase todas filmadas em cenários naturais. Inspirado em parte no ballet Fancy Free, de Leonard Bernstein e Jerome Robbins, On the Town, no original, segue os passos de três marinheiros pelas ruas de Nova York, simultaneamente cenário real e espaço coreográfico pontuado pelas silhuetas dos arranha-céus.
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0: Heróis no ar, fora de horas. Lousada, que apresenta a rubrica Lost in Space aqui no Oxigênio, quarta às 10 da noite, tem novo single com voz da cantora Sun Bi Han. É este Keep. Para ouvir mais vezes na Rádio da Música para Respirar. Daqui a pouco temos Little Sims e ainda Crackazat e o seu novo álbum Sun. Deixem-se ficar por aí.
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rapper, cantora e atriz inglesa Little Sims no álbum Lotus, o manifesto Free. Música para respirar e descobrir no sítio certo, sessão da tarde ainda até às 8. Agora com o novo álbum de um britânico que escolheu a Suécia para viver e trabalhar, Krakazat, do novo disco Sun, outra insistência 2, Sanity, tem voz de Lyric Jones.

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uma das melhores canções do ano passado para a equipa da Oxigênio. Never Give Up, o álbum Day by Day da dupla de Mainz na Alemanha, Soul Parlor, aqui numa colaboração com a cantora Mavis Aqua. Há pouco, neste fim de tarde de segunda-feira, a coleção Primavera-Verão 2026 em 102.6, Hurt So Bad, Roisin Murphy, produção de DJ Coze. Às 7 à Clixibit, fala-se do Solaris Gathering, que reuniu amantes da música eletrónica na Serra da Estrela. Até lá, evocamos outras paragens. Maragogi, no estado de Alagoas. John Beltram, na aventura Sol 7.

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3: O Solaris Gathering reuniu amantes de música eletrónica no topo da Serra da Estrela. O Solaris Gathering voltou a levar música eletrónica ao ponto mais alto de Portugal continental, com uma edição especial realizada nos dias 5 e 6 de junho na esplanada do restaurante A Torre, junto às emblemáticas Torres da Serra da Estrela. Ao longo de duas noites, o evento reuniu centenas de participantes num cenário único, combinando paisagens de montanha com atuações de alguns dos nomes mais relevantes da cena eletrónica nacional. A iniciativa foi promovida em parceria com o GAR, Symbiose e Spiral Club, proporcionando uma experiência ao ar livre que se estendeu diariamente entre as 18 e as 4 da manhã. A programação arrancou na sexta-feira com atuações de Bruxa, Outro, Arts Murder, Just Mingus e o duo Kaizen em back-to-back com Sarinha. No sábado, o alinhamento contou com Less, Ana Petraca, TM, André Cascais e Quimera em back-to-back com Tesa, que encerraram o evento. Além da componente musical, os participantes tiveram acesso a áreas de descanso e serviço de restauração assegurados pelo restaurante A Torre. A organização disponibilizou ainda opções de transporte a partir da Covilhã e informações sobre alojamentos na região. Com a Serra da Estrela como pano de fundo e um ambiente marcado pela comunhão entre natureza e música, o Solaris Gathering volta a afirmar-se como uma das experiências mais singulares do calendário nacional de música eletrónica.
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Alchemist é o novíssimo álbum do músico dos Países Baixos, Alexander Forth. Ele que também grava como Firetag, aqui numa colaboração com o cantor de Bristol, Pete Joseph. Long Way From Home, para começar a última hora da sessão da tarde nesta segunda-feira. De Brighton, chega a cantora Tilda Tunes. C'est la vie.

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álbum com mais de 20 anos, In a Space Out of Sound, de Nightmares on Wax, agora transformado por Adrian Sherwood, In a Space Out of Dub. Novas versões para os temas já nossos conhecidos. No caso, Flippanac já foi em existência este encontro entre Nightmares on Wax e Adrian Sherwood. Há pouco em 102.6, Marcelinho da Lua com a voz de Seu Jorge recriando Chico Buarque. Ouvíamos o Cotidiano. Música para respirar e descobrir no sítio certo. Até às 8 ainda com a sessão da tarde. Novidades agora de Bogotá, pelo mundo em busca da melhor música para respirar. Felipe Gordon tem novo álbum, Tezeta. Primeira escolha O2, com estatuto de insistência, You Crazy.

Outro suspeito do costume, não oxigênio. Músico de Filadélfia, que vive em Nova York, Baltra. O novo EP In The Afterflow, aqui ilustrado com Lost. E agora os buracos são sistema. A caminho do concerto no Nós Alive 2026, com o novo single Puro Mambo.

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novidade e insistência no oxigênio. O MC estabelecido na Austrália 16, aqui com Inkswell e a californiana Georgia Ann Muldrow na voz. De Nova Orleans, o coletivo Tank and the Bangas, numa de

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1: My name is Nick Davies, and this is a story that ends in 7 major police investigations, nearly 40 convictions, and some of the most powerful people in this country being brought to their knees.
2: Redacted. Sorry.
3: The Hack é uma nova série do criador de Adolescência, que estreou na Filmin no passado dia 2 de março.
1: Power and secrecy walk hand in hand. If you can expose the secrecy, you might break the power.
4: Nick Davies.
1: The logic of journalism has been overwhelmed by the logic of commercialism.
3: David Tennant, o mais famoso Doctor Who, e Robert Carlyle, que conhecemos de, entre outras coisas, Trainspotting, protagonizam este novo grande thriller de Jack Thorne, criador da série Adolescência. The Hack estreou em exclusivo na Filmin e é realizada por Lewis Arnold. A produção revela a história real por detrás do escândalo das escutas ilegais orquestrado pelo tabloide sensacionalista britânico News of the World, que levou à interseção dos telefones de políticos, atores e figuras públicas, entre os quais o vice-primeiro-ministro John Prescott, o presidente da Câmara de Londres Boris Johnson, a modelo Elle Macpherson e os atores Jude Law e Gwyneth Paltrow, entre outros. Enquanto Nick Davies, reputado jornalista do The Guardian, descobre provas de pirataria telefónica num jornal sensacionalista, Dave Cook, um ex-detetive da polícia, investiga o homicídio por resolver de um investigador privado.
5: Nick, you only scratched the surface. We have to meet.
6: Hacking phones at the News of the World has been endemic.
1: Endemic. More than 130 people who had their phones hacked. And this is just the tip of a very, very big iceberg.
3: A série acaba por mergulhar em dois dos episódios mais obscuros da história recente britânica: o escândalo das escutas telefónicas do tabloide News of the World e o homicídio nunca resolvido do detetive privado Daniel Morgan. Durante anos, jornalistas e detetives acederam ilegalmente a caixas de correio de voz de celebridades, políticos e até de vítimas de crimes e ainda de alguns membros da família real, mas essa parte fica fora desta série. Enquanto isso, a polícia fechava os olhos até que o repórter do The Guardian, Nick Davies, decidiu investigar. Décadas antes, Morgan fora encontrado morto, vítima de golpes de machado num parque de estacionamento, num caso marcado por más práticas policiais, desaparecimento de provas e ligações entre agentes corruptos e a imprensa sensacionalista, situação que um relatório independente viria a classificar como corrupção institucional. Thorne entrelaça ambas as narrativas de forma bem original. The Hack está disponível na plataforma de streaming Filmin.
1: These so-called journalists didn't find the truth. They just stole. They took.
7: Since when did we become the targets? How is this in any way in the public interest?
8: I was making it stop.
9: They followed our kids to school, didn't they?
10: This could get you in serious trouble.
11: I'm already in serious trouble.
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12: Welcome to your voicemail. 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
1: Break the power.
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1: Olá, muito boa noite, sejam bem-vindos ao Beat by Beat. Meu nome é Neri, sou o vosso host. Estou aqui para vos guiar em mais uma hora de música sem etiqueta. Hoje, 15 de maio, sexta-feira, como sempre, entregar-vos a música mais fresca do momento. Em fundo, Papaya Noon e Flutter. Comecei o programa com Harvid, Host e Free Gear. Logo depois, Puma Blue e Faster. E antes de Papaya Noon, a grande Lorraine James e com A Long Distant Call, parte do novíssimo disco Detach From The Rest Of You. Ainda trouxe novo disco de Stig Figa e Heather Gray, também single de Jack Green, Wendell com um grande single, ainda Georgia Smith, Black Sumo, música de Noyama, ainda Overmono, Nims e Lil Yachi, ainda Church Andrews. Voltamos ao disco de Black Milk, que rotei no programa passado, Warren Walker e Antonin, VLO, Domain Knowledge, Dub Physics, Subliminal e muito, muito mais. Espero que gostem e que entrem em grande no fim de semana. Eu já volto aqui a pouco. Até já.

se sintonizaram agora a Rádio Oxigênio, vocês estão a ouvir o programa Beat by Beat, número 345. Já nos últimos 10 minutos, mesmo a terminar, estou a rodar Idle Means e Pills Heads. Ainda há tempo de mais dois temas, o primeiro do grande Dub Physics. Ok, já toquei Half-Life. E já a seguir Subliminal, para terminar com Daydreamer, parte da compilação Vandal 100. A mim resta-me relembrar-vos que o programa repete na segunda-feira às 22h e também me despedir de vocês, deixar-vos uma boa noite e um bom fim de semana. Eu volto para a semana, sexta-feira às 21h, aqui na 102.6. Peace and out.

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